crianças. Senhor Todo-Poderoso, Criador da fé do céu, da terra, das serras, Criador das delícias, das calícias, de todo bem viver. Rei dos reis, salve nossas crianças. Ó grande protetor dos animais, dos jacarés, dos abacuxus, das borboletas e dos tamanduás.